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Sorting grid level 14. 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It sure is interesting to see how different each trainer's style is. Well, I guess we should head off to Everett Town. Yeah, wait.